0: aquí en Os.
1: Uma hora e 13 minutos.

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2: 7 horas e 57 minutos.

8 horas e 8 minutos.

0: Layara Piraca.
1: 9 horas e 59 minutos.

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2: Onze horas e 44 minutos.

teu. Tá, o resto da música do Pino. Tá. Tudo bem.

0: Festa foi boa. Muito bom, valeu, galera.
1: Doze horas e sete minutos.

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1: Doze horas e 28 minutos.

Ivan e o Vitor fizeram uma música ainda no tempo que a gente estava fazendo o disco. Praticamente ela ficou pronta na hora de acabar o disco. E a música que a gente vai cantar na hora de acabar o show. Chamou Ivan, a rapaziada toda, e a gente vai cantar A Cartomante. Tá tudo nas cartas.

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vida, galera. Muito obrigado. A gente agradece do fundo do coração. Tudo de bom pra vocês.

15 horas e 2 minutos.

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17 horas e 53 minutos.

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1: 20 horas e 3 minutos.